0: sintonia perfeita dos grandes sucessos do passado, aqui no The Mills Coffee Time. A gente volta já depois do intervalo.
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0: As grandes emoções do passado estão de volta aqui no The Music Coffee Time. Aumente o volume.
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0: carinho, pela tua audiência. A gente volta amanhã na sexta com mais The Mills Coffee Time.
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1: 22 horas, em ponto.
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3: Olá, ótima quinta-feira para você. Sinta-se à vontade, hoje, 11 de junho de 2026. A partir de agora, chega no seu rádio o melhor momento para você relaxar e curtir o nosso Moment Love. As mais românticas, o clima bem especial para você que nos acompanha aqui na melhor frequência do seu rádio. Seja bem-vindo, seja bem-vinda a esse nosso momento especial das mais românticas aqui. Para começar, tem Johnny Rivers.
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Eric Carmen com Hungry Eyes aqui no nosso Moment Love. As mais especiais para você curtir juntos, junto com a gente. Ou se você estiver também com aquela pessoa especial, com a pessoa amada, aí com certeza fica muito

0: Vanessa da Mata no Moment of Love, com Boa Sorte, fechando o nosso primeiro bloco da nossa quinta-feira. Fique ligado, daqui a pouco tem mais músicas, já já tem também o nosso momento de tradução por aqui, hein? Fique ligado no Moment of Love.
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0: E para abrir o segundo bloco do Moment Love de hoje, tem One Direction com Night Changes.

0: Alan Jackson, I'll Try. Aqui no Moment to Love, teve Vaya com Dios, também com What's a Woman. E agora a gente traz ele, um dos maiores cantores pop românticos do Brasil, cantando ao vivo. O que é que há? Fábio Júnior, na edição desta super quinta-feira do Moment to Love.
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0: Unchained Melody, aqui no Moment of Love, The Righteous Brothers, fechando mais uma sequência. Fique ligado, daqui a pouquinho a gente abre a segunda hora do Moment of Love de hoje. Não saia daí.
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3: 22 horas e 59 minutos.
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0: E agora tem o momento de tradução aqui do nosso Moment Love no quadro Love in Words. Paulinha Esteves traduzindo uma canção hoje de Alan Jackson.
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Ana Cine, aqui no nosso Moment to Love com Light My Up. A gente segue juntos com essa programação especial, com esse clima agradabilíssimo. E agora tem o som do Lenine aqui no Moment Love, sucesso de 1999. Paciência.

0: Phil Collins com One More Night. Phil Collins pedindo apenas uma chance para o amor aqui no nosso Moment Love. Apenas uma noite, né? Continue ligado. Depois do intervalo, a gente traz mais uma sequência.
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0: No Moment Love, chegando o sucesso de Biafra. Te amo.

submerso aqui no Moment Love. As mais românticas de todos os estilos você confere com a gente na programação desta quinta-feira. E agora, um super clássico que ficou imortalizada aí na voz de Diana Ross e Lionel Richie, a gente ouve com Tom Jones, Endless Love.

0: Boston Cam aqui no nosso Moment Love, finalizando a edição de hoje. Eu sou Kleber Salles e volto amanhã aqui neste mesmo horário com as mais belas canções românticas. Um grande abraço para você, fique com Deus e até amanhã. Tchau, tchau.
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0: Uma hora e dois minutos.
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0: 2 horas e 55 minutos.
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1: 5 horas em ponto.
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0: 6:06.
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1: 7 horas em ponto.
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0: Segundo a assessoria da cantora galesa Bonnie Tyler, do hit Total Eclipse of the Heart, ela está em recuperação em Portugal após passar por uma cirurgia intestinal de emergência. E a assessoria de Bonnie pediu paciência aos fãs. O último boletim divulgado no mês de maio informava que a cantora estava em estado grave, mas estável, no Hospital de Faro, no sul de Portugal. A cantora completou 75 anos no último dia 8 de junho.
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2: 7 horas e 15 minutos.
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0: Já está disponível na internet uma nova versão da canção Amigo Estou Aqui, de Toy Story. Essa versão em forró foi gravada por João Gomes. A versão original foi lançada em 1995 na voz de Randy Newman. You've Got a Friend in Me foi a música mais marcante da trilha sonora do primeiro filme da série. Essa nova versão foi lançada para celebrar o lançamento de Toy Story 5.
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3: Sete horas e 30 minutos.

0: Já está disponível na internet o primeiro trailer do longa 100 Dias, que vai levar para o cinema uma das maiores aventuras já feitas por um brasileiro. O filme é inspirado na travessia de Amir Klink, que em 1984 tornou-se a primeira pessoa a cruzar sozinha o Atlântico Sul num barco a remo. O longa vai estrear nos cinemas no dia 29 de outubro. A direção é de Carlos Saldanha.
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0: Já está disponível na internet o primeiro trailer da aguardada sequência do filme A Rede Social. Esse novo filme vai explorar a história por trás dos artigos do Wall Street Journal, que mostram documentos do funcionamento interno do Facebook e os múltiplos danos causados pela maior rede social do mundo. Dessa vez, Zuckerberg será interpretado por Jeremy Strong.
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2: 8 horas e 3 minutos.
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0: Steven Spielberg. Esse novo longa-metragem ainda não tem previsão de estreia.
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1: Agora as previsões para Áries, Touro e Gêmeos. Signo de Áries.
2: Nascidos entre 21 de março a 20 de abril.
3: Áries. O dia favorece iniciativas e decisões importantes. No amor, evite agir por impulso e procure ouvir mais quem está ao seu lado. No trabalho, uma boa oportunidade pode surgir de forma inesperada.
1: Signo de Touro.
2: Nascidos entre 21 de abril a 21 de maio.
3: Touro. A sexta-feira pede paciência e equilíbrio. Questões financeiras tendem a ganhar destaque e uma conversa sincera pode ajudar a resolver pendências. No amor, o clima é de cumplicidade.
1: Signo de Gêmeos.
2: Nascidos entre 22 de maio a 21 de junho.
3: Gêmeos. Sua comunicação estará em alta e pode abrir portas importantes. Aproveite para esclarecer mal-entendidos e fortalecer amizades. No romance, surpresas agradáveis podem marcar o dia.
1: Já já voltamos com as previsões para Câncer, Leão e Virgem.
4: 8 horas e 34 minutos.
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1: Agora, as previsões para Câncer, Leão e Virgem. Signo de Câncer.
2: Nascidos entre 22 de junho a 22 de julho.
3: Câncer. A sensibilidade estará mais forte, ajudando você a entender melhor as pessoas ao redor. Evite carregar problemas que não são seus. O momento é favorável para cuidar da vida afetiva.
1: Signo de Leão.
2: Nascidos entre 23 de julho a 22 de agosto.
3: Leão, o dia traz energia para colocar projetos em prática. Sua liderança será notada, mas procure agir com humildade. No amor, demonstrações de carinho farão toda a diferença.
1: Signo de Virgem.
2: Nascidos entre 23 de agosto a 22 de setembro.
3: Virgem, organização será a palavra-chave desta sexta-feira. Assuntos pendentes podem ser resolvidos com mais facilidade. Na vida amorosa, pequenas atitudes terão grande significado.
1: Já já voltamos com as previsões para Libra, Escorpião e Sagitário.
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1: 9 horas e 8 minutos.

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1: Agora, as previsões para Libra, Escorpião e Sagitário. Signo de Libra.
2: Nascidos entre 23 de setembro a 23 de outubro.
3: Libra, o dia favorece acordos, parcerias e reconciliações. Aproveite para buscar equilíbrio entre trabalho e vida pessoal. O romance ganha um toque especial nesta sexta-feira.
1: Signo de Escorpião.
2: Nascidos entre 24 de outubro a 22 de novembro.
3: Escorpião. Mudanças positivas podem surgir quando menos se espera. Confie mais na sua intuição, mas evite atitudes radicais. No amor, o diálogo será essencial para manter a harmonia.
1: Signo de Sagitário.
2: Nascidos entre 23 de novembro a 22 de dezembro.
3: Sagitário. A vontade de viver novas experiências estará em destaque. O dia favorece viagens, estudos e novos contatos. Na vida afetiva, o momento é ideal para fortalecer laços.
1: Já voltamos com as previsões para Capricórnio, Aquário e Peixes.
4: 9:17.
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1: Agora, as previsões para Capricórnio, Aquário e Peixes. Signo de Capricórnio.
0: Nascidos entre 22 de dezembro a 20 de janeiro.
2: Capricórnio. Atenção redobrada com compromissos e responsabilidades. Seu esforço tende a ser reconhecido em breve. No amor, demonstre mais seus sentimentos.
1: Signo de Aquários.
0: Nascidos entre 21 de janeiro a 20 de fevereiro.
2: Aquário. A criatividade estará em evidência e poderá trazer soluções para antigos problemas. Novidades podem surgir no campo profissional. No romance, seja mais aberto ao diálogo.
1: Signo de Peixes.
0: Nascidos entre 21 de fevereiro a 20 de março.
2: Peixes. A sexta-feira será favorável para refletir sobre metas e sonhos. Evite preocupações excessivas e valorize os momentos de tranquilidade. No amor, a sensibilidade ajudará a fortalecer conexões importantes.
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3: 9:43.
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10 horas e 24 minutos.

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1: 11 horas e 3 minutos.
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1: Meio-dia em ponto.
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4: Fala, gente! E aí, sextou, hein? Sexta-feira, 12 de junho de 2026, está começando mais uma edição do Parada Retro. As mais antigas, né? As músicas que fizeram grande sucesso e que continuam na nossa mente, continuam, né, na nossa memória afetiva. A gente vai recordar o melhor do flashback, anos 70, 80 e 90, no seu Parada Retrô. Anos 2000 também pintam aqui na nossa programação, né? Relembrar, recordar é viver. Essa aqui é linda, hein? Tema de novela. Você curte junto com a gente aqui no nosso Parada Retrô de hoje. Little Texas, pra gente abrir muito bem, hein?

Carpenters Superstar no Parada Retrô aqui desta sexta-feira. Um grande abraço para você que está relembrando com a gente, revivendo bons momentos. A gente faz você reviver momentos inesquecíveis, hein? Agora vamos com ele, Nico Rezende. Esquece e vem.

0: Aí o Kansas com Just in the Wind, aqui no nosso Parada Retrô. Eu vou dar uma parada agora pro intervalo, mas eu volto já já na nossa sexta-feira, hein? Fica por aí, continue essa viagem com a gente.
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6: Meio-dia e 30 minutos.
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0: Tudo bem, sexta-feira de muita saudade, de muitas lembranças por aqui no nosso Parada Retrô. Ah, e agora tem Bee Gees no Parada Retrô, hein? Quem que não curte aí os irmãos Gibb, né? Que fizeram muito sucesso. Começaram no finalzinho aí da década de 60 e percorreram a década de 70 colecionando um hit atrás do outro, né? Essa aqui, Our Love Done True. Rapaz, ao vivo em Las Vegas, hein? Our Love Done True. Linda demais, hein? Essa versão é de 1999, esse clássico de 73. A gente curte no Parada Retrô. É uma das minhas preferidas, viu?

Mixão aqui no Parada Retrô. Sky High 1975 é o nosso Parada Retrô com os grandes sucessos de todos os tempos. E agora vamos para 1993 com John Secada, Mental Picture.

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1: 13 horas em ponto.
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3: 14 horas em ponto.
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1: 15 horas, em ponto.
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0: Cheguei! Tudo belezinha por aí? Tá começando agora o Music Pop aqui pela sua melhor sintonia comigo, Bia Ipsen. A partir de agora, só as melhores do pop pra você, tudo que tá bombando aí no Brasil e no mundo, você confere por aqui. Obrigada já pela sua companhia, pela sua audiência. Hoje já é sexta-feira, sextou, meu povo, bom demais, chegou o final de semana e nada melhor do que começar com o pop do bom, né? E bora de som!
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0: Music Pop trazendo só as melhores músicas atuais pra você, lançamentos, top 10 da Billboard e muito mais. Segura aí que eu vou para um rápido intervalo e já volto.
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0: mundo da música brasileira está em festa! O 33º Prêmio da Música Brasileira revelou seus grandes vencedores. E nomes como João Gomes, Luê de Luna e o icônico Djavan foram consagrados. A cerimônia, que aconteceu no Teatro Municipal do Rio de Janeiro, celebrou a diversidade e o talento da nossa música. Além dos já citados, Daniela Mercury e Gabi Amarantos também levaram troféus para casa, mostrando a força de artistas de diferentes gerações e estilos. Foi uma noite de muita emoção e reconhecimento, com um show coletivo em homenagem a Cazuza que arrepiou a plateia.
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4: 15 horas e 19 minutos.
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7: Muito bem, já estamos de volta com mais um Music Pop por aqui. E agora aumenta o volume que tem

0: queridinhas Ana Vitória estão em turnê pelo país. E em entrevista exclusiva, relembraram a temporada mágica que viveram em Paranapanema, no interior de São Paulo. Foi lá, às margens da represa de Jurumirim, que a dupla encontrou a inspiração para o aclamado álbum Claraboia. Com memórias maravilhosas de amizade, música e muita natureza, Ana Caetano e Vitória Falcão contaram que o disco não teria sido o mesmo sem essa experiência. O clipe de Rua dos Abacateiros Mais Paranapanema foi gravado na casa onde ficaram, registrando os bastidores dessa fase tão especial.
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1: Agora eu, Bia Ipsen, vou indo nessa. Obrigada, viu, pela sua companhia. Obrigada pela sua audiência. Lembrando que a gente se encontra aqui segunda-feira, tá? Um beijo pra você, um ótimo final de semana. Fica com Deus e até. Tchau, tchau.
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5: Galã Edson Celulari emocionou a todos ao revelar que cumpriu uma promessa muito especial feita à sua esposa, Karen Hopke, durante o período em que enfrentou o câncer. O ator, que sempre foi um exemplo de força e superação, mostrou mais uma vez seu lado romântico e dedicado à família. Os detalhes da promessa não foram totalmente divulgados, mas a notícia já aqueceu o coração dos fãs. É um verdadeiro conto de amor e resiliência, provando que o carinho e o apoio são fundamentais nos momentos mais difíceis da vida.
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1: Fala, gente! Nós estamos chegando aqui na nossa rádio preferida. Tudo bem aí, Chuchu? Como é que você tá? Tudo jóia? Beleza? Bora, vamos lá? Muito bom estar aqui, eu sou o Cauê. Hoje é sexta-feira, hein? Sexta-feira é dia dos namorados. Hoje é dia 12 de junho de 2026. Bora para as notícias do mundo dos famosos que não tem nada a ver com namorados não, viu? Nós vamos começar falando sobre a Deolane Bezerra. Gente, ela continua presa, né? Tá em prisão preventiva, né? E o negócio tá pegando fogo, né? A Justiça de São Paulo negou o pedido da defesa da influenciadora para transferência de unidade prisional ou conversão da prisão preventiva em prisão domiciliar. A decisão foi baseada em um relatório da direção do Complexo Penal Feminino de Tupi Paulista, que apontou que a detenta possui acomodação individual em ala exclusiva para mulheres com ensino superior, além de banheiro privativo, acesso à televisão, alimentação supervisionada por nutricionista e atendimento médico, psicológico e odontológico. Segundo o documento, a unidade também oferece visitas familiares, atividades físicas, assistência religiosa e acesso a produtos de higiene e beleza. A defesa havia alegado condições inadequadas, como calor excessivo, alimentação insuficiente e presença de escorpiões. No entanto, a administração da penitenciária contestou as informações e o juiz entendeu que o local atende às exigências legais, mantendo Deolane Bezerra presa na mesma unidade. Rapaz, ela tem mais coisa que eu. Hã? Suporte odontológico? Hã? Atendimento psicológico? Pois é, nutricionista, gente. É, que é isso, hein? Tá podendo. Tá bom demais pra ficar preso no Brasil, né? Vocês não acham, não? Pode ser que seja por isso que tem tanto preso por aí, né? É claro que tem muito preso que não tem, grande maioria não tem essa... essas coisas aí que ela tá tendo, né? Essas regalias e tal. É, enfim, é isso aí. Você pensa o que você quiser e fale o que você quiser. Eu não vou falar nada, só isso, tá bom? E o nosso Fofocando, gente, claro, volta daqui a pouco. Já, já, nós vamos falar pra vocês do Big Brother 26. Lembra dele? Aquele participante, o Alberto Cowboy, ele que voltou no Big Brother 26, já tinha participado outra vez, né? Pois é, gente, teve um borogodó aí de um possível áudio de uma discussão dele com a esposa, a Priscila Monroe, ou Monroy, né? Pois é, Monroy. E viralizou, inclusive, nas redes sociais. Diante disso, o Cowboy decidiu se pronunciar sobre o assunto. Daqui a pouco eu vou contar. Então continua aqui na melhor programação do Brasil e ó, eu volto a qualquer momento. Eita, nós! Nutricionista é bom, hein? Já volto daqui a pouco. Continua aí.
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3: 16 horas e 16 minutos.
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5: Американская фирма Transceptor Technology приступила к производству компьютеров персональный спутник.

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2: Fala, meus amores, minhas amoras, tudo bem, chuchu? Como é que vocês estão? Joia, beleza? Sextou, hein? Hoje, dia 12 de junho de 2026. Bora lá, porque tá rolando aqui o nosso Fofocando hoje. E tá, nós vamos falar do Big Brother agora. Na verdade, não do Big Brother em si, mas do Alberto Cowboy, aquele que participou do Big Brother esse ano. Isso, ele já tinha participado outra vez, voltou esse ano e tal. Pois é, ele teve que se pronunciar porque teve um suposto áudio vazado de uma discussão entre ele e a esposa, a Priscila. E olha, viralizou nas redes sociais, hein? Haha! Segundo Alberto, a conversa aconteceu dentro de um quarto de hotel no Maranhão e foi gravada e divulgada sem autorização, gente. O empresário afirmou que teve a sua privacidade invadida e disse que o conteúdo divulgado não representa o contexto completo da situação. No áudio, a Priscila demonstra insatisfação com o comportamento do marido e cobra mais respeito e consideração dentro do relacionamento. Em suas redes sociais, o Alberto classificou o episódio como uma discussão comum de casal e destacou que o relacionamento passa por um período de adaptação, especialmente por conta da distância, já que a esposa mora nos States, né, nos Estados Unidos. O ex-BBB afirmou ainda que uma única discussão não resume a história de um relacionamento e disse que esta será a única vez que comentará publicamente o assunto. Ih, rapaz! É, pois é, ela é famosa, é assim, né? Qualquer coisa do negócio pega fogo. E ó, daqui a pouquinho eu volto pra trazer a última de hoje. Vou falar pra você da campeã do Big Brother agora. Hoje tá, vou ter que pegar. Ô Globo, patrocina nós aí, viu? Porque ó, tô só propaganda pra vocês aqui, viu? A Ana Paula Renault, campeã do BBB26, voltou a chamar atenção nas redes sociais. Mas ó, gente, ela foi fotografada durante um passeio pelas ruas lá no Rio de Janeiro, acompanhada de dois homens. Um dele era político, né? Um ex-candidato a vereador. E aí já viu, né? O povo já começou a criticar. Ai, gente, daqui a pouco eu vou contar pra vocês essa história aí, esse babado que tá rolando. Então continue aqui na melhor programação do Brasil e até daqui a pouco, chuchu!
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3: 16 horas e 36 minutos.

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1: Fala, gente! Aê, docinho de caju, docinho de abroba! A gente tá de volta aqui na nossa rádio, tá na hora de trazermos notícias dos famosos. A última de hoje, né, seu fofoqueiro, fofoqueira, danadinho, danadinha você, hein? Vamos falar um pouquinho aqui da Ana Paula Renault, a campeã do Big Brother 26. Pois é, ela voltou a chamar atenção nas redes sociais, viu, gente? Dessa vez, ela foi fotografada durante um passeio pelas ruas lá no Rio de Janeiro, acompanhada de dois homens. Até aí, tudo bem. O problema é que um dos acompanhantes foi identificado por internautas como Bernardo Sampaio, empresário e ex-candidato a vereador em Niterói. A presença dele ao lado da ex-BBB gerou repercussão nas redes sociais por conta do seu histórico de atuação política. Após a divulgação das imagens, usuários passaram a comentar o possível vínculo entre os dois. No entanto, não há confirmação de qualquer relacionamento amoroso, né, gente? A Ana Paula também não se pronunciou sobre o assunto. O Bernardo atua atualmente na área administrativa da Secretaria de Estado de Cultura e Economia Criativa do Rio de Janeiro. As fotos rapidamente viralizaram e alimentaram especulações entre os fãs e seguidores da campeã do reality. É, pois é, daí, né? É complicado, né, gente? É famoso desse jeito. É complicado. Qualquer coisinha, qualquer mexidinha é um flash, né? Já viu. E as nossas notícias do mundo dos famosos ficam por aqui, viu? Mas, ó, eu prometo voltar na segunda-feira trazendo mais informações pra você. Vou ficar antenado aí no final de semana, que tá focado em Copa, né, gente? Copa do Mundo. Pois é, Brasil joga amanhã. Boa sorte. Vai, Brasil! E a gente se fala na segunda, se Deus quiser. Tá bom? Bom final de semana pra você. Se cuida e até lá. Tchau!
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2: 16:54.
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1: 17 horas e 2 minutos.
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3: Sextou, pois é, dia oficial, né? Dia oficial do fim de semana, aquele preparativo que a gente fica naquela expectativa durante a semana, né? Durante a correria. E é claro, né? Retro Hits, daquele jeito bem sexta-feira pra você.

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1: 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A música é boa, é gostosa, é Retro Hits.
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1: Muito bem, chegando por aqui um grande clássico.
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2: Muito obrigado pelo seu carinho maravilhoso. Estamos aí neste embalo gostoso demais.
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3: Super dicas.
4: Para limpar o abridor de latas, deixe uma noite de molho no vinagre. Depois esfregue-o com sabão.
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2: Opa, tudo bem? Tudo certo? Tá chegando agora, então seja bem-vindo, seja bem-vinda. Nostalgia pura, tá aqui, Retro Hits.

0: Olha, sexta-feira maravilhosa e a gente vai ficando por aqui. Obrigado, tá? Você que apoia a gente, você que tá curtindo com a gente essa nostalgia maravilhosa, com certeza seleções preparadas com muito carinho para você, tá bom? Um excelente fim de semana, muito juízo. Na próxima semana estamos aí na segunda-feira, se Deus assim permitir. E um enorme abraço do seu amigo Ariel Dávila. Valeu, gente!
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1: 18 horas, em ponto.
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4: Oi, gente, como vocês estão? A partir de agora tem o programa mais apaixonante do rádio. Cidade Love, no ar, com o melhor da canção romântica. A cidade toda ligada, aguardando Cidade Love. Vem comigo, Cidade Love já está no ar.

0: Muito boa essa sequência, uma melhor que a outra. Já já tem mais.
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0: Estamos de volta com Cidade Love. 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

0: Já já tem mais Cidade Love. Não saia daí.
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0: Estamos de volta com Cidade Love, o amor que contagia toda a cidade.
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0: Já já tem mais Cidade Love. Não saia daí.
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0: Estamos de volta com Cidade Love, as canções que tocam seu coração.
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0: Cidade Love, sempre com as canções que tocam o coração de toda a cidade. Já já tem mais, não saia daí.
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2: 19 horas, em ponto.
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0: que canção linda é essa, hein? Já já tem mais, depois do intervalo.
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0: Estamos de volta com Cidade Love. 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

0: As mais belas canções estão aqui no Cidade Love. Já já tem mais pra você.
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0: Estamos de volta com Cidade Love, as canções que tocam seu coração.
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1: Valeu, meus amores. Que pena que tudo que é bom acaba rápido. Prometo voltar na próxima edição com as mais lindas canções pra você. Até a próxima.
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1: 20 horas, em ponto.
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2: Atenção, senhores e senhoras, está entrando no ar mais um The Music Coffee Time. A partir de agora você ouve as grandes emoções da sua vida, é de um jeito especial. Como é que tá por aí? Tudo bem? Ah, que bom então, hein? Eu sou Diego Ferrari e estou com você a partir de agora, levando alegria no teu rádio, em forma de canção, do passado, de volta pra você. As grandes emoções dos anos 70, 80, 90, até 2000 também a gente traz de volta, aqui pra você, na edição de hoje, especial. Aumenta o som, The Music Coffee Time já está no ar.

0: Isso é The Mills Coffee Time. As grandes emoções da sua vida estão aqui. A gente volta já.
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0: Eita, coisa boa, de volta com o nosso The Music Coffee Time. Então aumenta aí o volume, estamos chegando de volta com os grandes clássicos pra você.
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0: Oh, que bacana! The Music Coffee Time, as grandes emoções da sua vida. A gente volta já, não sai daí.
1: 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Alimentação, saúde e bem-estar. Cuide-se bem.
2: E se a insônia está atrapalhando as suas noites, alguns truques naturais podem te ajudar. Evite telas de celular e TV antes de deitar, pois a luz azul sabemos que interfere bastante no sono. Chás relaxante como camomila e erva cidreira são ótimos aliados para ajudar a acalmar nossa mente. Praticar respiração profunda ou até mesmo a meditação também pode ajudar bastante a desacelerar. E aqui vai um truque simples. Se puder, reduza a cafeína à tarde e prefira um banho morno ao dormir. Pequenas mudanças assim fazem toda a diferença para noites mais tranquilas e revigorantes. Experimente, cuide-se bem.
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0: As grandes emoções do passado estão de volta aqui no The Music Coffee Time. Aumente o volume.
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0: Você está na melhor sintonia com o nosso The Music Coffee Time. A gente vai para um break e daqui a pouco tem mais. Não sai daí.
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0: As grandes emoções do passado estão de volta aqui no The Music Coffee Time. Aumente o volume.
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0: Oh, que bacana! The Music of Time, as grandes emoções da sua vida. A gente volta já, não sai daí.
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